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2: Olá, bem-vindos a mais um bloco informativo. A Ribeira da Aldeia, em Pardelhó, recebeu mais uma edição da iniciativa Descobrir e Experienciar a Ria, promovida pela Estação Náutica de Estarraja. O primeiro momento decorreu esta segunda-feira, 22 de junho, e foi dedicado à inclusão, reunindo cerca de 150 participantes de 6 instituições. Em parceria com a ANDI, Associação Nacional de Desporto para o Desenvolvimento Intelectual, foram realizadas várias atividades adaptadas, como stand-up paddle, passeios de barco moliceiro, bicicleta, jogos tradicionais, risoterapia e ações de sensibilização ambiental. A iniciativa contou também com um projeto criativo desenvolvido pelo LAC, Laboratório de Aprendizagem Criativa da Câmara Municipal de Estarraja, em colaboração com a Ser Siesta, que terá continuidade no Estau Estarraja Arte Urbana. O objetivo, segundo a autarquia, é tornar a Ria de Aveiro um espaço cada vez mais acessível, promovendo o convívio, a natureza e a participação de todos. A programação continua no dia 26 de julho, domingo, aberta à comunidade em geral, com atividades náuticas, culturais e de lazer. O destaque será o bote abaixo da embarcação Parda, construída no âmbito do curso de construção naval tradicional de Estarraja, valorizando os saberes ligados à tradição da Ria de Aveiro. No âmbito das comemorações do Dia Mundial da Prevenção de Quedas, o projeto Mortosa Mais Saúde vai dinamizar a atividade Mortosa Mais Equilíbrio juntos na prevenção de quedas. A iniciativa, que resulta de uma parceria entre a Unidade de Cuidados na Comunidade Terras da Ria e a Unidade de Saúde Familiar Terra Marinhoa, terá lugar no dia 4 de julho, a partir das 9 horas, no Centro de Saúde da Mortosa. Partindo do princípio de que as quedas não devem ser encaradas como uma consequência inevitável do envelhecimento, o evento visa capacitar a população com estratégias e ferramentas para promoverem um ambiente mais seguro, ativo e protegido. Para o efeito, a organização preparou duas ações distintas direcionadas à comunidade local. A primeira é a ginástica sénior, uma atividade especificamente focada na manutenção do corpo ativo, no fortalecimento muscular e no treino do equilíbrio. As inscrições devem ser efetuadas através do formulário digital disponível no site da Câmara Municipal da Mortosa. A outra iniciativa é um workshop para cuidadores. É um espaço dedicado a cuidadores formais e informais, onde serão partilhadas orientações práticas de prevenção em contexto domiciliário. Os interessados em participar nesta ação devem formalizar a sua inscrição presencialmente no Centro de Saúde da Mortosa. A organização recomenda a todos os participantes o uso de vestuário e calçado confortável, adequado tanto para a prática do exercício físico como para a frequência do workshop. Alinhada com a assinatura do projeto Mortosa Mais Saúde, Saúde com Proximidade, a iniciativa reforça o compromisso das unidades de saúde locais na promoção do bem-estar e da segurança comunitária. O Festa está de regresso ao Parque Urbano de Ovar nos dias 10 e 11 de julho para 2 dias de música, encontros e celebração da lusofonia. Com 3 palcos e 12 propostas musicais, o festival volta a cruzar geografias, gerações e diferentes sonoridades, afirmando-se como um espaço de partilha, diversidade e participação. O cartaz desta edição reúne artistas como Bárbara Bandeira, Blaia, António Zambujo, Lucas Santana, Xeni Wangun, Expresso Transatlântico e Sterossauro, entre outros, numa programação que liga a música portuguesa a outras culturas e influências. O evento destaca ainda a envolvência da comunidade, com momentos especiais como o concerto de Daniela Pereira Cristo, que junta músicos e coletividades locais numa celebração da música de raiz portuguesa. Mais do que um conjunto de concertos, o Festa propõe uma experiência cultural para todas as idades, com atividades pensadas para famílias e crianças no lugar das infâncias, através de histórias, oficinas, teatro e jogos. O espaço Conversa regressa também para aproximar artistas e público, promovendo diálogos sobre música e lusofonia. Num encontro entre natureza, cultura e comunidade, o Festa reforça a sua identidade enquanto ponto de encontro para amigos e famílias, onde a música, a criatividade e as experiências partilhadas criam memórias. Um evento que transforma o Parque Urbano de Ovar num espaço de celebração coletiva e descoberta. Terminamos assim este bloco informativo. Desejo a todos um bom fim de semana. Até já.
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0: Em Avanca, a Casa Museu Egas Muniz convida-o a mergulhar no universo de um dos maiores cientistas portugueses e Prémio Nobel da Medicina. 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
3: Olá, estamos de regresso a mais um bloco informativo de fim de semana. A Assembleia Municipal de Estarreja reúne em sessão ordinária na próxima segunda-feira, dia 29 de junho, pelas 21 horas no edifício dos Passos do Conselho. A reunião terá início com o período de intervenção aberto ao público, seguindo-se o período antes da ordem do dia. A sessão contará depois com a apreciação e votação de vários assuntos relevantes para o Conselho. Entre os pontos da ordem de trabalhos, destaca-se a apreciação da informação escrita da Presidente da Câmara Municipal sobre a atividade desenvolvida pelo município e a respectiva situação financeira. Os membros da Assembleia Municipal irão também discutir e votar a terceira alteração modificativa do Orçamento Municipal e das grandes opções do Plano para o período 2026-2030, bem como as adendas aos autos de transferência de competências e de recursos a celebrar entre o município de Estarreja e as juntas de freguesia do Conselho. Na área da saúde municipal, estarão em análise três documentos estratégicos: o Regimento do Conselho Municipal de Saúde de Estarreja, o Perfil Municipal de Saúde de Estarreja e o Plano Municipal de Saúde de Estarreja para o período 2026-2029. A agenda inclui ainda a discussão e votação do Plano de Ação Local de Estarreja, integrado na Estratégia Nacional de Territórios Inteligentes, assim como a fixação da sexta posição remuneratória da Carreira Geral de Técnico Superior, da nova estrutura remuneratória da Carreira Geral de Técnico Superior, associada ao cargo de dirigente intermédio do terceiro grau. A sessão será realizada nos Passos do Conselho e integra a participação dos eleitos municipais na apreciação das principais matérias de gestão e desenvolvimento do município. Estão abertas as inscrições para os ateliês de verão 2026 da Câmara Municipal de Albergaria à Velha, com três oficinas disponíveis para crianças entre os 6 e os 10 anos. A participação é gratuita. O programa de ocupação dos tempos livres nas pausas letivas decorre entre 1 e 3 de julho, com cada sessão a ter lugar entre as 10 e as 11h30. No primeiro dia, a missão robô, no Laboratório de Programação e Robótica, vai introduzir os mais jovens no pensamento computacional, com um desafio que engloba a coordenação de três robôs que podem ou não cooperar. Na quinta-feira, 2 de julho, visita-se o Arquivo Municipal para o SOS Documentos, com os jovens arquivistas a aprenderem como é que se socorrem os vários recursos que constituem o nosso rico património local. Finalmente, no dia 3 de julho, a Biblioteca do Imaginário convida os participantes a seguirem os passos da sua imaginação ao encontro de histórias, de jogos, animais e muito humor. As inscrições devem ser efetuadas online no site da Câmara Municipal de Albergaria à Velha. As vagas são limitadas. O Teatro Aveirense recebe no próximo dia 28 de junho, às 15 horas, o quinto espetáculo do projeto Cantar o Lar, uma criação coletiva inspirada no universo da televisão. Desenvolvido pela Orquestra Sem Fronteiras, em coprodução com o Teatro Aveirense e a Câmara Municipal de Aveiro, o projeto junta participantes de 4 instituições do concelho: Centro Paroquial de São Bernardo, Centro Social Santa Joana Princesa, Florinhas do Voga e Fundação Casa do Pessoal da Segurança Social e Saúde do Distrito de Aveiro. Criado no âmbito de Aveiro 2024, Capital Portuguesa da Cultura, o Cantar o Lar promove a inclusão e a participação cultural através da música, com canções originais criadas pelos próprios participantes em oficinas de criação artística. A iniciativa continua ativa no seu terceiro ano e prepara também a gravação de um álbum com 20 temas originais. O espetáculo tem entrada gratuita para maiores de 6 anos, mediante levantamento prévio de bilhete na bilheteira do Teatro Aveirense. Terminamos assim este bloco informativo. Desejo a todos um bom fim de semana. Continuo na nossa companhia. Até já.
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Posto isto, e uma vez que por aqui se apela à mente, resta-nos então a dúvida. A dúvida que permanece entre os cidadãos da rua, o que se mantém entre nós. Já que a luta que continua não saiu à rua, onde estará então a morte em questão? Na minha ou na tua? Que rua será esta num país que avança e recua? Terá algo para oferecer de novo? Terá de ser algo que diminua ou que contribua?

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0: caralho, falécio, pá!
1: Criador, pá!
0: Pois é, camaradas, pá! Chegou a luta, pá, para provar que a cantiga ainda é uma arma, pá! E que deve e pode refletir os anseios do proletariado nacional nestas alturas de grande crise, pá! A luta vai meter a boca no megafone para explicar aqui nesta cantiga, pá, quais é que são os problemas que realmente afetam a nação, pá. Então cá vai.

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3: Olá, bem-vindos a mais um bloco informativo. A Ribeira da Aldeia, em Pardelhó, recebeu mais uma edição da iniciativa Descobrir e Experienciar a Ria, promovida pela Estação Náutica de Estarraja. O primeiro momento decorreu esta segunda-feira, 22 de junho, e foi dedicado à inclusão, reunindo cerca de 150 participantes de 6 instituições. Em parceria com a ANDI, Associação Nacional de Desporto para o Desenvolvimento Intelectual, foram realizadas várias atividades adaptadas, como stand-up paddle, passeios de barco moliceiro, bicicleta, jogos tradicionais, risoterapia e ações de sensibilização ambiental. A iniciativa contou também com um projeto criativo desenvolvido pelo LAC, Laboratório de Aprendizagem Criativa da Câmara Municipal de Estarraja, em colaboração com a Ser Siesta, que terá continuidade no Estau Estarraja Arte Urbana. O objetivo, segundo a autarquia, é tornar a Ria de Aveiro um espaço cada vez mais acessível, promovendo o convívio, a natureza e a participação de todos. A programação continua no dia 26 de julho, domingo, aberta à comunidade em geral, com atividades náuticas, culturais e de lazer. O destaque será o bote abaixo da embarcação Parda, construída no âmbito do curso de construção naval tradicional de Estarraja, valorizando os saberes ligados à tradição da Ria de Aveiro. No âmbito das comemorações do Dia Mundial da Prevenção de Quedas, o projeto Mortosa Mais Saúde vai dinamizar a atividade Mortosa Mais Equilíbrio juntos na prevenção de quedas. A iniciativa, que resulta de uma parceria entre a Unidade de Cuidados na Comunidade Terras da Ria e a Unidade de Saúde Familiar Terra Marinhoa, terá lugar no dia 4 de julho, a partir das 9 horas, no Centro de Saúde da Mortosa. Partindo do princípio de que as quedas não devem ser encaradas como uma consequência inevitável do envelhecimento, o evento visa capacitar a população com estratégias e ferramentas para promoverem um ambiente mais seguro, ativo e protegido. Para o efeito, a organização preparou 2 ações distintas direcionadas à comunidade local. A primeira é a ginástica sénior, uma atividade especificamente focada na manutenção do corpo ativo, no fortalecimento muscular e no treino do equilíbrio. As inscrições devem ser efetuadas através do formulário digital disponível no site da Câmara Municipal da Mortosa. A outra iniciativa é um workshop para cuidadores. É um espaço dedicado a cuidadores formais e informais, onde serão partilhadas orientações práticas de prevenção em contexto domiciliário. Os interessados em participar nesta ação devem formalizar a sua inscrição presencialmente no Centro de Saúde da Mortosa. A organização recomenda a todos os participantes o uso de vestuário e calçado confortável, adequado tanto para a prática do exercício físico como para a frequência do workshop. Alinhada com a assinatura do projeto Mortosa Mais Saúde, Saúde com Proximidade, a iniciativa reforça o compromisso das unidades de saúde locais na promoção do bem-estar e da segurança comunitária. O Festa está de regresso ao Parque Urbano de Ovar nos dias 10 e 11 de julho para 2 dias de música, encontros e celebração da lusofonia. Com 3 palcos e 12 propostas musicais, o festival volta a cruzar geografias, gerações e diferentes sonoridades, afirmando-se como um espaço de partilha, diversidade e participação. O cartaz desta edição reúne artistas como Bárbara Bandeira, Blaia, António Zambujo, Lucas Santana, Xeni Wangun, Expresso Transatlântico e Sterossauro, entre outros, numa programação que liga a música portuguesa a outras culturas e influências. O evento destaca ainda a envolvência da comunidade, com momentos especiais como o concerto de Daniela Pereira Cristo, que junta músicos e coletividades locais numa celebração da música de raiz portuguesa. Mais do que um conjunto de concertos, o Festa propõe uma experiência cultural para todas as idades, com atividades pensadas para famílias e crianças no lugar das infâncias, através de histórias, oficinas, teatro e jogos. O espaço Conversa regressa também para aproximar artistas e público, promovendo diálogos sobre música e lusofonia. Num encontro entre natureza, cultura e comunidade, o Festa reforça a sua identidade enquanto ponto de encontro para amigos e famílias, onde a música, a criatividade e as experiências partilhadas criam memórias. Um evento que transforma o Parque Urbano de Ovás num espaço de celebração coletiva e descoberta. Terminamos assim este bloco informativo. Desejo a todos um bom fim de semana. Até já.
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Bem-vindos! Apertem os cintos, que a sinestesia de hoje volta a levar-nos a viajar por distintas ilhas. Para já, Death Cab for Cutie, A Lack of Color.

2003 formaram-se os Mute Math, uma banda americana que se insere no interessante rock alternativo. Apresento-vos do primeiro álbum da banda, em 2007, You Are Mine.

Se há músicas que são doces, quentes, frias ou sinistras, há aquelas que são sensuais. Portishead, Glory Box. I'm so tired.

Disse há dias que Matt Pond tinha acabado de lançar um álbum novo e que em breve apresentaria aqui qualquer coisa. Como prometido é devido, cá está. The State of Gold, o tema que dá nome ao mais recente presente de Matt Pond.

Golden Slumbers já a seguir. São portuguesas e apresentam-se agora em 2016 com The New Messiah. Um extremo que vai da felicidade ao desânimo ou da euforia à melancolia. A obra relata a desordem do espírito de uma alcoólica.

Awesome é um projeto portuense que lançou em 2013 o EP Golden Years, uma mistura de soul e R&B com identidade muito própria e distinta. Fiquem com este Like the Rain.

Voltemos ao indie. The Narrative formaram-se em 2008 em Nova York e têm agora um novo álbum, B-Sides and Seasides. Apresento-vos Winter's Coming.

Quem também tem um álbum ainda quentinho e a cheirar a novo é Patrick Watson, do seu novo Love Songs for Robots. Dou-vos a provar Good Morning, Mr. Wolf.

estão agora a começar a ver a luz do dia. Os Postal Blue são brasileiros e estão sincronizados na onda indie pop e indie rock. Contam com pouco mais de 600 gostos na página do Facebook, mas com certeza ainda vamos ouvir falar muito deles. Isn't Funny.

Mais música nacional com Triplet. A premissa para o álbum Noise, Noise, Noise foi: ou acabamos a banda ou fazemos as melhores canções que conseguirmos. Wars Outside, de 2007.

chamavam-se inicialmente Fear of Flying. São atualmente os White Lies. Em 2013 presentearam-nos com Big TV. Divirtam-se com o tema que encerrará o Sinestesia de hoje.

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0: Agora me tem presente esta música, que assim é cubano, seu nome é Julián. Quem fosse lá no dia, seu nome é Nando Andrade. Agora que esmila, aquele primeiro seu nome é Zé Antônio. Segundo, Toi. Terceiro, Gil. Quarto, Miroca. Aquele mocinho lá assim, seu nome é Tutinho. Esse seu nome é Caco. O meu nome é como de habitude, é preciso saber. Porque é que te conchei-me?
1: Ainda me estou a ser nos que estejam no conchei-me. Vocês são já aquele assim.
0: Agora este... Oh, filha, sei nos que estejam, paciência. Pois não estou a quando ele nos paga. Com boa ideia, não recebi... Minha mãe já está no caso, né, mundo? Estou de fronte à gente. Só já como é, mas sempre já não sei. Só já nunca te pôde, acho que nunca te tem direito. Agora este tenta com música instrumental, mim te vai sentar umzinho. É 2 minutos, que os outros estão de calmo. Thank you.

0: Obrigada e até amanhã.
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